Quem diga mal fado, mas dizer mal foi sempre moda, pois até já é cantado por gente da alta roda, até mesmo estrangeirada.

som está a falhar aqui a Vila Franca do Campo. Mas enfim, bonita vila de Franca do Campo. Se algum dia passar por Ilha de São Miguel, não esquecendo de visitar a antiga, que foi mesmo a capital dos Açores, da Ilha de São Miguel, claro. E aqui está. Aqui está, e aqui vamos.

mais julho. Marcando hoje um 11 de julho. Mês de julho. A iniciar e mesmo a pensar e mesmo já de férias. É verão. 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Pode ouvir em todo lado. Mesmo nas suas férias, na praia, no campo, sei lá, tudo. Observem já os números, senão mais tarde lhes vou dar. Bom dia, boa tarde. As nossas iniciais bonitas cordiações. Bem-vindos. A mais uma edição fim de semana.

padre José Luís Borga faz fiel. Uns trabalhos intitulados O seu último 10 anos a cantar o que eu preciso. Pois é. Exatamente 9 horas, 30 minutos e 1 segundo. A emissora da Bolívar de 6 letras. Somos completados. E já estamos na linha. 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Musicando, rubricando, informando. Bem-vindos aos nossos estimados ouvintes. Pois bem, o prato, não digo o prato ou o prato para hoje, a ser convidado a estar connosco até ao meio-dia. Antes de mais, sabia que estamos nas redes sociais, isso mesmo. Todas as nossas informações e quase todas. Anabela Michelle, a nossa produtora, já está por aí e penso que ainda está no Rio de Janeiro, se não estou em erro. Mas enfim, ela sempre ligada à nossa página Facebook, se ainda não se fez amigo. Muito fácil. O título é Unplated, programa da WRTC. Faça aí um follow e faça aí um like. E estamos, claro, com a Anabela Michel e a nossa página oficial Unplated. Por volta das 10, vamos ter palavras ao sábado. Por volta das, sei lá, 10h20, 10h30, a comunidade em foco, hoje a falar mais propriamente com a comunidade brasileira e não só. A comunidade católica da Igreja Nossa Senhora Fátima tem uma grande festa, vem aí, é o que vamos falar com as nossas duas amigas. A partir das 10h30, a comunidade em foco. E mais tarde, claro, temos o portão das comunidades. E mais tarde, ainda mais música. E tudo, músicas a estrear e não só, DJ Mário Monsadas com o seu Papo Seco. Falando de música, dentro de um momento vamos estar dos 5 aos 9, melodias dos anos 60 e dos 5, mas 6, 6 está melhor dito. As músicas dos anos 60, 70, 80 e 90. Temos mais tarde também a partir das 10 o cheirinho folclore, claro. E como disse o DJ Mário, sempre com a nossa boa música. A partir das 11 é sempre. Sentido a música. Amplitude para ouvir. E vamos agora saudar um amigo aqui, já de longa data, e um amigo que é interessante. Que este amigo, quando há competições mundiais, europeias, com a nossa seleção, eu não vou fazer já comentários, ele está sempre lá. Nos ecrãs da televisão e não só, com aquela bandeira de Portugal, aquele chapéu à portuguesa, o garrafão à portuguesa, mesmo minhoto. Quem já não conhece aqui, e todos conhecem mundialmente, isso é interessante até, vem da nossa comunidade, perto de lá da Ponta Barca, o nosso amigo Henrique Barreira, mais conhecido Eric Barreira. Isso mesmo, é um conhecido mesmo dos televisores e não só, como digo, sempre apoiando a seleção portuguesa. Queremos o saudá-lo porque ele está sempre connosco. O Rui Monteiro também. Rui Monteiro está sempre connosco, nos dá aquelas entrevistas mesmo lá perto dos acontecimentos. E obrigado aqui a todos, claro, do programa. Obrigado, como disse, o Eric Barreira e também o Rui Monteiro. Falando da família Barreira, mais uma vez um happy birthday à Sara. Sara Barreira, que completou os 6 anos, ainda foi aqui há 4 ou 5 dias. Mas o nosso amigo queria ouvir qualquer coisa, eu vou pôr aqui uma música, Be Happy. Ele vai conhecer, foi uma interpretação americana aqui há alguns anos, e o grupo Starlight do Canadá pôs isto em português. É para o nosso amigo Henrique Barreira, que está em stand-by, mais uma vez. Eu digo stand-by, isto é como o inglês diz, inside joke, mas é interessante. Stand-by, está sempre em stand-by. Eu que ouvi esta canção para o novo treinador, o novo, claro, selecionador português, Jorge Jesus, que queria esta canção. Bom, não queria esta canção, mas a outra, mas enfim, vai ficar com esta. E vamos
I'll Be Happy, para o nosso amigo Eric Barreira. Stand by, my friend.

isso mesmo. The Happy. Nosso amigo Barreira. Eric is the first name. O seu último stand-by.

Be happy, e claro, para todos os nossos amigos ouvintes, isso mesmo. De vez em quando temos que dar um ar alegre, de vez em quando não, quase todos os dias, não é assim? Que a vida não está para favores, não é assim? Temos que viver a vida. 9:38, o que fazemos aqui na nossa vida aos sábados, em termos radiofónicos, isso mesmo, às 10:10, vamos recordar melodias dos anos 60, 70, 80, no dia, sempre no nosso presente, não é assim? Mas voltando às músicas do passado até aos anos 90, que é interessante ouvir estas músicas de sempre. É o que fazemos aqui entre as 9:30 e as 10. Esta canção não só rodada aqui nesta rubrica, mas aqui no programa Albeitado, porque estamos sempre à procura e é de amigos. Isto dos anos... acabando os anos 70, mais provavelmente em 79. Era o Paco Bandeira. E vamos todos à procura dos nossos amigos ouvintes.

nossa última proposta musical. Esta calhou nos anos 60, mais provavelmente em 1968. Maria de Lourdes Rezende. Amanhã é ter uma esperança. E tivemos músicas dos anos 70, mesmo 80 e mesmo 90 também. É o que se faz aqui, recordando melodias, músicas. Dos 6 até aos 9. É o nosso, é o vosso Mobilidade. Já com 2 minutos nos para das 10. 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E estamos na WRTCFM, tudo pegado. Repito, WRTCFM.com. 2 minutes and 85 seconds. 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

saudar o que estão a trabalhar. Especialmente os voluntários como nós, claro, aqui. E não só. A refletir nestas palavras. Isto é assim. Há pessoas que trabalham e as que fazem que trabalham. Normalmente as pessoas que trabalham ganham pouco. Muitas vezes as que mais trabalham são as que menos ganham, sabia? Depois há pessoas cujo trabalho é fazer que trabalhem. Parece que fazer que se trabalha é mais rentável do que trabalhar, com a vantagem de que não se precisa realmente de trabalhar, mas apenas mostrar que sim. Por isso, as pessoas que fazem que trabalham, até porque têm mais tempo, queixam-se mais do que aquelas que trabalham, que nem o tempo têm para se queixar. Faz sentido. Numa sociedade como esta, que dá mais importância à imagem, à futilidade do que ao conteúdo. Até parece mal trabalhar, a sério, quando aquilo que se valoriza é o brincar ao trabalho. Palavras ao sábado. Aqui nas suas manhãs de sábado...

E agora vamos saudar a nossa amiga Ariana da Silva. Good morning to you. E Ariana, vamos dar esta música à nossa amiga ouvinte. Ariana, penso que está, que também está a trabalhar. Se não, está na praia. Uma delas está certa, é assim? Vamos ouvir a vir, que ela sabe também. Ariana da Silva, bom dia para ti, hein?

Vitor Rodrigues. Vira. Virando com a nossa amiga Ariana da Silva. Mais uma vez, um bom dia e porta-te bem, não é assim? Bom, vamos aqui à música e dentro de momentos vamos ao cheirinho folclore. É interessante, vamos ficar local com o folclore, porque somos uma rádio local. Aqui é tudo local e mesmo ao vivo. E não esquecendo, às 10h30 vamos ter a comunidade em foco, claro, e vamos ter algo para a comunidade brasileira e não só, da Igreja Nossa Senhora Fátima. Musicando. Rubricando, informando, ao caminho de 55 anos de voluntários. Completado. 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

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E eu não sei. Em língua de Camões. E eu. Nosso bom dia. Quem são? Musicando, e agora vamos rubricar. Eu tive esta visão. Pois é. Rubricando com a nossa habitual rubrica. Aqui de já ralar os anos. Ao cheirinho ao folclore. Ao cheirinho à nossa cultura. A nossa raiz de ser português. Norte, Sul, Ilhas. De uma aldeia, de uma freguesia, de uma cidade. De uma organização imigrante portuguesa. Há sempre um rancho folclórico a animar a casa. Cheirinho folclórico que passando aqui. Neste horário, entre as 10h e 10h30. Uma viagem ao folclórico. E na nossa viagem de hoje, vamos ficar localmente. Fresquinhos mesmo de completar 54 anos de atividade radiofónica não comercial, voluntária. Somos a sua rádio local. Informando local. E claro, de vez em quando, musicando local. E vamos ficar em duas comunidades. A primeira, vamos a Danbury, que era os filhos de Portugal do rancho folclórico dos anos 70 e 80. E depois vamos aqui ao clube português de Hartford, nesta cidade de Hartford. E falando aqui deste rancho folclórico, um alô, um abraço ao nosso amigo Manuel Outeiro, aí para os lados da Georgia. Pois é, cheirinho folclórico, mesmo local. A Danbury, vamos começar. Que era o rancho folclórico Filhos de Portugal. É o folclórico, é o cheirinho. E localmente hoje.

algo aconteceu, porque ia a Danbury uma vez, afinal foi duas. Filhos de Portugal, do Orange Folclórico dos anos 70 e 80. Depois estivemos aqui, fomos aqui, claro, ao Rancho Folclórico do Clube Português de Hartford. E mais uma vez saudando o nosso amigo Manuel Outeiro. E para os lados da Jordan.

Comunidade em Foco vem aí. 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

0: distintas áreas. 37 minutos. 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E como vimos anunciando esta manhã, a nossa comunidade Foco, algo diferente para hoje. E para os nossos amigos e amigas da comunidade brasileira, antes mais um bom dia. Olha, falando, não de brasileiros. Estão ali para os lados de New London. Esqueci o nome da praia. Ocean Beach, Santo Senhor. Elas já estão a fazer problemas por lá, já sei. Mas um bom dia para elas, estão em sintonia connosco. Por aqui temos também duas amigas, não fazendo praia, queremos até, a Soraya e a nossa amiga Paula. E algo de especial, pela primeira vez a produtora está aqui nos estúdios. Finally, como se diz em inglês. Anabela Michel, ainda pensava que ela ainda estava ali nas praias do Rio, ou dos Búzios. Mas ela está por aqui porque ela vai conduzir esta entrevista, sei lá, notícias, tudo da Igreja Católica Brasileira. Vamos estar organizando uma festa, algo interessante. E a convidar a todas as comunidades a estar presentes. Como disse a Soraya, a Paula. E claro, da Anabela. Anabela, não estou aqui a vê-la bem. Ah, agora estou. Anabela, bom dia para ti.
1: Bom dia.
0: O microfone está a trabalhar bem, tudo bem. Vamos agora à nossa amiga Paula. Como vai a Paula?
1: Bom
0: vez.
1: Dia.
0: Ok.
2: Bom
0: Soraya.
2: Dia.
0: Bom dia a todas as nossas amigas que deviam estar a fazer praia, estão aqui connosco. Antes de mais, eu vou dar aqui a palavra, está aqui a fazer um som aqui meio esquisito, da minha parte, a Anabela. Anabela, produtora aqui e produtora de tudo, na área do Facebook também. Antes de mais, o nosso bom dia, mais uma vez, para a Anabela. E, claro, regressou de férias, como foi as duas férias?
1: Maravilhosas.
0: Queres voltar para trás outra vez, se calhar?
1: Com certeza, o mais rápido possível.
0: Anabela, podemos dizer, isso mesmo. Anabela, eu podia dizer, claro, que ela esteve no Rio de Janeiro, claro, a terra do nosso amigo, o esposo, nosso amigo, quem não conhece, o Zé Paulo. E tudo bem, claro, porque vocês estiveram em festa de aniversariantes, não foi? Foi o pai do Zé Paulo completar 80 e 50 anos casados.
1: Exatamente.
0: Que já não soube, que já não há 50 anos casados. Acabou essas coisas.
1: Não esta brincando. Semana no Facebook eu Sim. vi uma família segura que fizeram 50 anos. Parabéns.
0: 50 anos. Bom, quando é que foi aqui? Janeiro, fevereiro. O casal português, agora não me lembro, a fazer 70 anos de casados. Coisa que já não existe. Nossa amiga Soraya olhar para mim. Não existe. Bom, a nossa amiga Soraya e a Paula fazem parte da comunidade católica brasileira aqui da Igreja Nossa Senhora Fátima. Antes de dar o microfone e fazeres tudo o que tens que fazer, só uma pergunta, e penso que se elas não sabem, ou tu sabes, há quanto tempo é que andamos ali da comunidade católica na Igreja Nossa Senhora Fátima? Há quantos anos já?
1: Eu acredito que desde a época do Covid, então tem 6 anos mais ou menos.
0: Uhum.
1: É, nós começamos
0: ali. Ok. E depois.
1: Mas a gente já existe, a comunidade brasileira católica já existe mais que 20 anos.
2: Sim.
0: Não, mas eu estou a falar mesmo inserido na Igreja Nossa Senhora Fátima.
1: Há 6 anos.
0: Há 6 anos?
1: Sim.
0: O nome, e depois veio o senhor padre brasileiro, não foi? Veio mais tarde.
2: Sim, o padre Fabiano está aqui mais ou menos 2 anos.
0: Há 2 anos já?
2: Sim, 2 anos. Okay. Uma bênção.
0: Bênção, não é assim? E vamos falar isso mais tarde, claro, o horário das missas brasileiras e tudo. Mas agora vai, é tudo direto à nossa amiga produtora Anabela. Anabela? You are on air.
1: I am. Bom dia a todos meus amigos rádio ouvintes. Espero que vocês tenham tido um dia maravilhoso até agora, que está lindo, o sol está quente. Exige muita alegria quando há sol. Eu estou aqui para entrevistar estas lindas e fabulosas amigas e mulheres para falar sobre uma festa que está realizada desde que eu me envolvi na comunidade brasileira. Chama-se uma festa julina. O que é a festa julina? É a primeira pergunta que eu vou fazer a uma delas para responder. O que é a festa julina, Paula? Sai.
3: Então, a festa julina é uma festa que celebra a cultura brasileira, com muita dança. Eles comemoram, a festa foi criada para comemorar as colheitas nessa época no Brasil, que é a colheita do milho, do feijão, que são os ingredientes que fazem as comidas típicas da festa julina, e também para celebrar os santos, como São Pedro, São João, Santo Antônio.
1: Então, vocês juntam todos os, celebram todos os santos no mesmo dia, certo?
3: Sim.
1: Mas há várias maneiras de celebrar esta festa, que eu já ouvi festa junina, julina e agostinho. Por que é que acontece vários nomes e tem o mesmo significado?
3: Sim, tem o mesmo significado.
2: O que acontece, a tradicional festa junina é em junho, né? Mas como no Brasil tem muitas festas, e aí acaba virando uma concorrência entre uma e outra, então algumas comunidades preferem fazer no mês de julho, porque aí acabam juntando outras comunidades, outros estados, enfim. E é por isso que acontecem essas datas diferentes. Mas a festa continua a mesma.
3: Sim.
1: Verdade, eu sei, como o Arsênio disse, eu cheguei agora do Rio, eu vi tanta festa, Julina. É uma coisa extraordinária, muito, muito legal. E quando é que essa festa vai acontecer? Alguém pode me dizer a data, faz favor?
3: Vai ser dia 25 de julho.
1: E a que horas é que começa?
3: Das 3 da tarde até a meia-noite.
1: E é grátis?
3: É grátis.
1: É grátis?
3: É grátis, a entrada para todo o público, toda a comunidade.
1: E outra coisa, de onde é que vai ser exatamente a festa? É dentro, debaixo da igreja, no salão da igreja?
3: Não, vai ser do lado de fora, no pátio da igreja.
1: Ah, certo. E
2: essa é a primeira vez que vamos fazer do lado de fora, na verdade, né? A gente sempre fez do lado de dentro, e esse ano, quer dizer, desde o ano passado, a gente vem tentando pegar as licenças todas para a gente poder fazer do lado de fora. E, enfim, nós conseguimos, e assim, a gente tem uma grande expectativa de público, de comunidades, de qualquer religião, na verdade. Será muito bem-vinda na nossa comunidade.
1: Então, a gente o convite não é só para os brasileiros, certo? Vocês esperam
2: tem
1: mais brasileiros, americanos.
2: Sim,
1: americanos. Ok, a gente quer os nossos irmãos portugueses lá, certo?
3: Portugueses, com certeza. Os hispanos.
2: E eu acho que tem tudo a ver, né? Porque a comida, ela abrange muita coisa. Eu acho que atende todos os públicos.
3: Sim.
1: Vai ter curral de milho?
2: Não vai ter.
1: Deus
3: ter milho
1: meu.
3: Cozido.
1: Deixa eu explicar o curau de milho. Curau de milho parece um mousse feito de milho. É gostoso, é uma delícia. Tá, veja, para o ano que vem vocês me passem para mim.
2: Sim, na verdade o curau de milho, ele tem que ser com o milho brasileiro para poder ter esse gosto que você está falando, né? E aqui o milho daqui é bem diferente. Então, esse milho brasileiro, ele chega pro finalzinho de julho, começo de agosto. Aí nós vamos ter um milho brasileiro, mas infelizmente a gente não consegue fazer.
0: Bom, eu vou interromper vocês. O milho brasileiro é mais doce, né?
2: Não,
3: ele é menos doce.
2: Ele é menos
0: doce. Menos, é o contrário.
2: Ele não é tão aguado assim, sabe?
0: Ok.
2: Ele é mais durinho, por isso que ele dá essa consistência de mousse, que eu estou falando.
0: É que é Anabela, porque Anabela gosta de coisas assim.
1: Eu gosto de tudo que é doce.
0: Claro. 10 horas e 47 minutos é o programa Aproveitando. Estamos aqui com os nossos amigos Soraya e, claro, a nossa amiga Paula. E a produtora do outro lado, que ia fazer esta curta entrevista da festa que se vai realizar, que é interessante até, é o ar livre, onde penso que vai ser a última festa aqui para os lados da ar livre, e não importa de ser, não se importa não, que vai se realizar na Igreja de Nossa Senhora Fátima, no estacionamento, mesmo perto das garagens. Não é assim fazer as formas do pátio, mas é de cá fora. Sim. Interessante. A palavra é tua.
1: Vocês falaram de comida, não é? Ou eu que falei de comida, não é? Que eu
0: tu gosto... falaste de comida.
1: Eu é que falei de comida, certo, Arsénio, que a comida brasileira também é muito gostosa. Vocês podiam compartilhar algumas comidas tradicionais que vocês vão ter lá na festa, para a gente saber e explicar o que é. Porque as pessoas que estão ouvindo agora no rádio não conhecem. Uhum, então, sim. Alguém pode...
0: Bom, se conhecem um prato, que é um prato principal, não é assim? É a feijoada brasileira. Todos conhecemos isso. Não conhecemos mais daquelas tradicionais típicas, mais comidas. E tu perguntaste bem. Diz lá, Serei.
3: Sim, vamos ter cachorro-quente brasileiro, que é com milho, batata palha, tudo que tem direito no cachorro-quente. É, a gente vai ter espetinho de carne, vamos ter caldos, milho cozido, bolo de milho, canjicão.
2: Canjicão
3: ou canjica doce.
1: Tem... O que é canjicão e o que é canjiquinha? Por causa que eu ainda não, casada com um brasileiro há 18 anos, ainda não sei a diferença.
2: Na verdade, então, vamos ter os dois, né?
3: Isso. Uh-huh.
1: Pode explicar, um é salgado e outro é doce.
3: Isso, a canjiquinha é salgada.
1: E é feito de milho, certo?
3: É feito com farelo de milho?
2: É, alguma coisa assim, como chama? Esqueci o nome. É, eu acho que é um farelo de milho, esqueci o nome. Enfim, aí vai carne de porco, isso. Vai muita coisa. É um caldo, como se fosse uma sopa, só que bem grossa, assim, isso. Sabe?
3: O canjicão ou a canjica doce, porque da onde eu vim conhece como canjicão, mas em outras partes do Brasil conhece como canjica doce. É o milho branco.
2: Cozido no leite, isso. Leite condensado, coco, amendoim.
1: Bem gostoso.
3: É muito gostoso.
1: Sai falou de partes diferentes. O Brasil é muito grande. Paula, podes me dizer onde você é no Brasil? Faz favor.
0: Eu vou fazer esta pergunta a ti.
2: Eu sou de São Paulo, capital.
3: E eu sou de Tarumirim, Minas Gerais.
1: Olha aqui, uma diversidade completamente.
2: Sim.
1: Uma cidade muito grande, uma aldeia muito pequena.
3: Muito pequena.
2: São Paulo é canjica doce, né? Canjicão.
3: Isso. Da onde eu vim é canjicão.
1: E com certeza, eu conheço os meus irmãos brasileiros, minha família brasileira, há sempre música para dançar. Quem vai ser a animação da festa?
3: A gente vai ter show de Marcelo Mota.
2: Que é um cantor de sertanejo, né?
3: Isso. Vai ter Neguinho do Forró, pra dançar bastante. E nos intervalos, a gente vai ter o DJ Cotó, que também vai animar bastante.
1: Eu acho isso legal. A música sertaneja, para as pessoas que estão escutando, a música sertaneja é uma mistura de uma marcha, de uma vira
2: country, né?
1: Um country music, yeah. Como dizem aqui. É muito divertido. Não é música slow, devagar, agarrada.
2: Não, é para dançar.
1: É para dançar, saltar e para ser feliz, não é?
2: É. O brasileiro tem essa energia, né? Essa vontade de se divertir, de ser feliz. Então, assim, acho que a gente vai trazer exatamente isso na festa, sabe?
1: Ah, que legal. Então, eu ouvi dizer que vai ter a quadrilha. Você pode explicar o que é quadrilha e o que é que isso é? Porque eu sei que muita gente não conhece. Eu conheço, mas vocês podem explicar.
2: A Soraya, inclusive, é a professora da quadrilha.
3: Eu sou a professora. Eu tô ajudando, né, os meninos com a quadrilha a dançar, tô fazendo os ensaios. A quadrilha é uma dança muito animada. Foi originária dos povos europeus, com a dança de salão, quando eles chegaram no Brasil. Mas depois disso passaram a comemorar as pessoas do campo, né? As danças do povo do campo, a cultura, as roupas. Por isso que a gente usa a roupa xadrez. Às vezes as pessoas, os homens, eles pegam as calças jeans e colocam retalhos de xadrez, que é para lembrar isso, o povo do campo.
0: Interessante.
3: É uma dança muito animada. Vale a pena.
1: Se eu me lembro, a quadrilha tem alguém mandando, não é? Que alguém tem que falar.
3: Sim.
1: Eu me lembro de uma canção que a cobra tem que fazer a dança da cobra.
2: É mentira.
3: Isso.
1: Pode me explicar o que é que essa pessoa está mandando? Eles dizem o passo que tem que fazer.
3: Isso. Então, a quadrilha, ela é uma dança... É como se fosse uma dança cantada, falada. Uhum. Tem a no caso, vai ser a instrutora, que sou eu. Uhum. Que vai dar... vai falar pra eles o que tem que fazer ao longo da dança. E a partir do que eu falo, eles vão fazendo. Tem o galope, tem olha a cobra, olha a chuva... tem o túnel, tem várias coisas. Coração partido, é muito legal.
1: Baseado no que os rumores são, é quadrilha feita de jovens, certo?
3: Isso.
1: E só para meus amigos lá fora, no internet, escutando no rádio, a quadrilha é parecida com o nosso rancho. É muito parecido, a dança é muito animada. Batem o pé.
3: Isso.
1: Tem a canção Bate o Pé, que eu já conheço. Não sei se vocês vão dançar essa dança. Mas é muito legal ver a dança, é muito divertida. E este ano é jovens, mas todos podem participar, todas as idades, certo?
3: Sim.
1: Desde que foram ao ensaio.
3: Isso. A gente tem pessoas de todas as idades participando. Está sendo muito divertido. Estamos ensaiando todas as quintas. Tem bastante gente, então vai ser uma quadrilha bem grande, uma dança bem grande, porque a gente tem bastante gente ensaiando. E é para todas as idades.
1: Eu esqueci de fazer uma pergunta. Vai haver bebidas? Qual tipo de bebidas? Vocês vão ter calentão, aquela coisa quente com café?
2: O problema é, né, vai estar muito quente, então a gente tirou o quentão e o vinho quente, que é bem tradicional. Porque junho, julho, no Brasil, é muito frio.
1: Sim.
2: Né? Então, assim, por isso que existe essas duas bebidas. Mas a gente resolveu tirar, então a gente vai ter a cerveja, vai ter o refrigerante, a água, Mike's.
1: Uhum.
2: Isso. E é o que a gente vai ter. E vinho também.
1: As comidas que vão servir, por causa que agora, presentemente, no Brasil, é inverno.
2: Sim.
1: Isso. Eu que estive no Rio, há dias que fica friozinho, mas...
2: É que Rio é diferenciado, né,
1: com certeza.
3: São Paulo faz muito frio.
2: São Paulo faz muito frio.
1: Eu passei lá um dia, estava muito frio.
2: Sim.
1: Mas... última coisa, o que mais vocês esperam? O que podem esperar as pessoas que decidem participar na festa julina?
3: Muita diversão. Comida típica, dança, brincadeiras.
2: A gente vai ter muitas brincadeiras para as crianças também.
3: Isso.
2: A barraca do peixe.
3: Isso,
2: né?
3: A pescaria.
2: Vamos ter a boca do palhaço e vamos ter a argola.
3: Isso. É um ambiente familiar, acolhedor para todos.
1: Vocês vão ter o jogo do peixinho, que eu gosto de jogar?
2: Sim, a barraca do peixe, sim, vamos ter.
1: Ah,
2: vamos
1: que bom, ter. Que bom.
0: É mesmo caso para dizer, aos 8 ou aos 88?
1: Com certeza.
2: Não, zero.
1: Falando outra vez, o evento é aberto ao público?
2: Sim.
3: Isso.
1: Não, a entrada é grátis.
2: Sim.
1: A gente só quer que as pessoas vão com dinheiro para comprar a comida.
2: Isso. Porque lá a gente não vai ter Zelle ou Vemo.
3: Cash only.
1: Então, é bom para saber isso.
2: Sim.
1: Lembra antes que você participe da festa, cash only, não está credit card, nem debit card, nem Zelle, nem Pix, como no Brasil. Nada.
2: Só lembrando, Bela, que esse dinheiro será todo revertido para a comunidade portuguesa, né? Que é onde nos acolhe. Então, todo o dinheiro dessa festa vai ser em prol à comunidade portuguesa.
1: Depois de pagar tudo, os lucros vão todos para a Igreja de Nossa Senhora de Fátima.
2: Sim, a gente está conseguindo muita doação.
1: Né? Que legal. Que bom.
2: Sim. E a gente vem trabalhando para que seja uma festa muito boa e que a gente possa arrecadar um bom dinheiro para a Igreja Portuguesa, nos acolhe.
0: Olha, Anabela, vamos fazer aqui um intervalo.
2: Sim.
0: Aqui com uma música de forró, que vai estar lá, eu conheço, o Neguinho do Forró. Conheço aqui há uns anos atrás, mas eu ouvir vocês, Anabela e a Paula Saraia, da quadrilha. Bom, eu me recordar de tempos, sei lá, dos 10 aos 13, aos 14. era um nome, é interessante, um nome de uma ganga que pertencia a roubar fruta, e eu estou a falar a sério. É quando nos, porque eu venho das Ilhas dos Açores, e claro, o meu pai foi trabalhar para o continente português, assim, para Lisboa. E quem vive numa cidade, e penso que ela vai dizer o mesmo, eu vinha de um, claro, para dizer, das, mais provavelmente ali das Minas Gerais, dos campos, onde é as ilhas, tínhamos fruta, tínhamos tudo. Chegámos a uma cidade e naqueles tempos não havia fruta para ninguém. E mesmo havia aqueles comerciantes a que vinham da província, não é assim? E faziam aquelas feiras, e nós, quatro ou cinco rapazes, ou coisa, eu nunca, aquela fruta que não havia em casa também, que não havia dinheiro. Tivemos a pobreza. E claro, aí tivemos que roubá-la. E um chefe da polícia, o nosso amigo Mendes, God bless his soul, que nos intitulou, quando fomos caçados, nem assim, pela primeira vez, ou segunda ou terceira, a quadrilha. Era a quadrilha. E agora falar nesse nome recordou-se. Meu Deus, há quantos anos este nome me ficou na cabeça, à frente de um juiz, uma vez até. Mas enfim, vamos agora a uma música do forró. Era do Roberto Leal, que já não está entre nós também. E depois vamos voltar a fazer um resumo com Anabela Michel e, claro, a nossa amiga Soraya e a nossa amiga Paula, da Igreja Católica da Nossa Senhora Fátima, que tem, e estou a ouvir e ouvimos todos, uma grande festa, Festa Julina.

0: 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Comunidade em Foco. Aqui nos seus últimos minutos. Forró andamos. Ele vai estar presente. Festa Julina. Neguinho do Forró. Ah, vamos ter também o Marcelo Mota. Batucada boa. DJ Couto. Tudo isto musicalmente. Anabela Machel.
1: Obrigado.
0: Claro, tens música para dançar.

0: Porque o samba no Brasil, não sei para quem já foi no Brasil ver o carnaval, é uma energia assim surreal. Então eu acho que vale muito a pena ir na nossa festa.
1: Ah, então vamos ter música de um pouquinho de um pouquinho de, do Brasil, de todos os lugares.
0: Sim.
1: Eu gosto de samba porque eu, meu marido é de samba, não é? Uh-huh. E tem outros tipos de música, com certeza. Mas o forró e o sertanejo é mais para o teu lado, não é?
0: Sim.
1: Então temos a música variedade, a comida de vários lugares.
0: Para todos os gostos.
1: Uh-huh. O que é que vocês gostariam de falar ao nosso público hoje, agora?
0: É, o que a gente gostaria de falar é que as pessoas venham para a nossa festa, 25 de julho, vai começar às 3 horas, vai até a meia-noite. Teremos muitas brincadeiras, teremos muitas comidas, vai ser um ambiente muito agradável. E a gente espera que todos se divirtam. Comunidade brasileira, comunidade portuguesa, americana, africana. Então, assim, estão todos convidados, serão muito bem-vindos e vocês vão sentir uma energia surreal.
2: E não sei se tu perguntaste, este é o primeiro ano, a primeira festa que fazem?
0: Primeiro ano do lado de fora.
2: Já tinha feito.
0: Há 4 anos
2: salão.
0: A gente já faz dentro do salão.
2: É a primeira vez ao ar livre.
0: A gente quis esse projeto desde o ano passado, a gente quis ir para fora, como os portugueses.
2: Sim, sim, sim.
0: Né? E eu acho que tem tudo a ver, eu acho que a gente vai lotar aquilo.
2: Certo, ok. Desculpa, eu não, se eu ouvi, eu pensava que era a primeira vez, mas é pela primeira vez, ao ar livre, né?
0: Sim.
2: Anabela?
1: Eu vou dar a oportunidade, se alguém está ouvindo e tem alguma pergunta para fazer a estas duas lindas e fabulosas amigas aqui, mulheres, da Festa Julina. O Arsénio está pronto para atender os telefonemas. Alguém tem alguma pergunta?
2: Eu tenho aqui já três. Uh-huh. Uma que vem de New Jersey até, que tem uma grande comunidade brasileira. Este homem que ficou anónimo, este casal até, desculpem, que é muito bonito, é capaz, não tinha visto desta festa aqui para os lados, são das Minas Gerais e dizem que um bom trabalho e que é bonito de ser católico e não só, que se tiverem tempo que vão vir por cá. Outro casal também aqui de Middletown nos estão a perguntar o começo, que não é um arraial, como é do português, começa mais cedo, não é? Começa às 3 da tarde.
0: Sim.
2: Porque tem muitas atividades.
0: Sim, isso.
2: Ok? Outra senhora aqui de New Anton está a dizer um beijo à comunidade brasileira e uma pergunta, eu queria perguntar também, mesmo da missão da Igreja Católica, a que horas é as missas aos fins de semana das missas brasileiras?
0: A missa brasileira é sexta-feira, às 7 horas da noite, toda sexta. E domingo...
2: Às 7 da noite.
0: Às 7 da noite.
2: Porque é uma missa em português também, ao sábado, não é assim? Às 6?
0: Sim.
2: Oh, e depois a missa brasileira é às 7.
1: Isso. Mas isso é na sexta-feira, Arsénio. Tem uma missa especial.
2: Estou a pensar no sábado.
1: Na sexta-feira, às 7, tem missa brasileira.
0: Sim.
1: No sábado, não tem missa brasileira.
0: Domingo...
2: Okay.
0: Agora, no mês de julho e agosto, 11h45 e às 6 horas da tarde. Somente julho e agosto. Depois, o resto do ano, somente às 6 da tarde, no domingo.
2: Ok, mas aqui eu já recebi agora mesmo aqui de uma também, que querem agradecer à comunidade brasileira, este casal brasileiro aqui há pouco tempo vindo do Brasil, que ainda não tem muitos conhecimentos, mas...
0: Então venha para a nossa comunidade.
2: Agora eles estão a perguntar o que fazer me estão a perguntar como fazer para alinhar na Igreja Católica Brasileira, só ir uma missa e depois...
0: Sim. Na verdade a gente tem as pessoas que acolhem, né? As pessoas
2: penso que é isso que elas estão a perguntar.
0: Sim, tem um acolhimento na entrada e depois no final da missa a gente pega o telefone dessas pessoas, a gente acaba envolvendo eles na nossa comunidade. E isso é muito bacana. E eu tô aqui para agradecer a dela. Foi ela que me acolheu.
2: Ok, interessante.
1: A gente tem um número que a gente pode chamar? Alguém que está interessado em saber mais sobre a comunidade católica brasileira? Tem um número aí? Alguém?

0: conectar contigo, Paula.
1: Eu posso passar o meu.
0: Sim.
1: É 860-328-4305.
0: E também tá no WhatsApp, que é...
1: WhatsApp,
0: E no Facebook?
1: É, o Facebook é arroba Comunidade Brasileira de Hartford, né?
0: Sim.
1: O nome da nossa comunidade.
0: E também tem Instagram, se eu recordo.
1: Sim, tem Instagram também. E repetindo meu telefone, 860-328-4305.
2: A última que tenho aqui do nosso amigo Alamir, nos diz também que quer agradecer ao senhor padre que já está aqui e a Paula disse que há dois ou três anos.
1: Dois anos.
2: Ele tem feito um grande trabalho para
1: a
2: comunidade brasileira.
1: A nossa comunidade cresceu muito.
2: Eu queria agradecer a ele e da minha família brasileira ao seu padre. Esta foi a última que eu tenho de aqui e se vai... Anabela está a dizer, se há alguma pergunta, por favor, entre em contato aqui comigo, não no computador geral daqui da estação, mas aqui ao meu celular, está sempre aberto.
0: E eu vou acrescentar.
2: Diz lá, eu tenho aqui mais um, diz lá.
0: Se você também não captou o número da Paula, podem também entrar na página do Amplitude Radio Program, 89.3 RTC, é muito fácil, Amplitude Radio Program, eu é que sou administradora dessa página e eu passo essa informação para a Paula e a equipa dela.
2: Estou-me aqui a sorrir porque, e a Anabela sabe, e sabemos que temos muitos ouvintes também em Danbury. Danbury, que é uma grande comunidade brasileira, a nossa amiga, nome também é Paula, Paulinha, nos está a saudar. Ela quer saudar a todos desta comissão que estão a organizar esta festa, um bem-ajam. E ela diz que ela não pode dizer, bom, essa mensagem era para mim, viva o Brasil, mas eu não posso dizer isso mais. Mas enfim, ela quer dizer um alô todo, porque ela faz parte de alguma comissão também, de umas festas que ela faz em Danbury, na grande comunidade brasileira. E é interessante porque vão convidar todas as e agora estamos a falar mais em brasileiras, todas as comunidades, porque em Danbury, Brisporto, Waterbury, a todos que venham a esta festa, não é assim?
1: Inclusive, eles também já estiveram as festas deles, se eu não me engano, de Danbury é hoje a festa deles, a festa julina.
0: Bridgeport.
1: Betel foi semana retrasada, então assim, todas as comunidades...
2: Vou perguntar, se ela não está a ouvir. Julina. Ok. E é interessante, eu penso que foste tu, Soraya, que não precisa ser católico ou católica, não é assim, para esta festa.
1: Não precisa.
2: Ok.
1: A festa é para todos.
2: Porque a Anabela não é nada católica, não é assim?
0: ai, Arsênio.
1: É lindo ser católico, né? Mas nós respeitamos.
2: A voltar aqui à nossa comunidade em foco, já por alongado, claro. 11 horas, 12 minutos e 14 segundos. É o Amplitude nas manhãs de sábado. Aqui com a produtora fisicamente, que veio agora mesmo do Brasil. A nossa amiga Anabela Michel, produtora. A nossa amiga Soraya Paula, de língua portuguesa da Igreja Nossa Senhora Fátima Católica. Não vi muito café esta manhã. Anabela, para ti?
0: Sim, eu quero convidar a todas as pessoas que falam a língua portuguesa. Esta é a oportunidade, se vocês têm festas, e são serviços comunitários que a gente faz para este rádio. Se vocês gostariam de apresentar alguma coisa aqui no rádio, podem contactar a página ou contactar diretamente comigo, Anabela Michel, e eu estou em contato para convidar você para vir falar sobre a sua festa. Tudo sobre a comunidade, ou seja, de Cabo Verde, de Moçambique, de Angola, dos Açores, não importa de onde, desde que falam a língua portuguesa, tá bom?
2: E também das Minas Gerais, não é?
1: Assim sim. Vou ficar com ciúme.
2: É interessante porque já estamos aqui há alguns anitos. Bom, também foi o meu regresso a Portugal, depois vim para trás da segunda vez. Mas é interessante que eu sempre conheci, e tenho dos grandes amigos que eu tenho, e amigas da comunidade grande que eu penso que aqui nos Estados Unidos é das Minas Gerais.
0: Sim.
1: Acho que
2: eu penso que é uma das grandes comunidades, não é assim?
3: Tem muito mineiro aqui. Uhum. Muito.
2: Da Santa Catarina também, que Santa Catarina tem algo para mim, porque é uma comunidade, ia falar da comunidade açoriana que tu viste nos Búzios, Santa Catarina é quase toda açoriana, açoriana de largos anos. Mas as minas, eu sempre, foi um dos primeiros amigos que eu conheci, e tu conheces uma família primeira que esteve por aqui, ainda estão por aqui também, o Amorim, o Leo e o irmão dele, o Almir, mas da irmã, a Telma, que esteve aqui.
1: Minha vizinha, inclusive, o Almir e a Telma são meus vizinhos.
2: Conheci a Telma porque, olha, falando de fruta, do seu, eu penso que ele já não está entre nós, o ex-esposo dele, me esqueci. Eles estiveram na primeira loja portuguesa, onde é agora o... Ai, meu Deus, aquela churrascaria mesmo ali no Parkville, tiveram aquela loja e ele ia buscar a fruta, não sei aonde, mas ele vendia a fruta ali e a Telma sempre me dava fruta. Foi um dos primeiros casais, sim, que penso que vieram aqui para esta comunidade. Sim. Estou a falar em Hartford. Uh-huh. Mas,
0: Tem razão. E a família Fraga, o Sr. Aldo, quem conhece o Sr. Aldo Fraga, okay, eles eram os dois famílias que chegaram aqui primeiro em Hartford, Connecticut.
2: Do Brasil,
0: claro. E quero acrescentar, eu quero falar um pouquinho. Quando eu estive em Búzios, no Rio, eu me fiquei surpreendida. Por acaso, eu e o meu esposo e os meus sogros estávamos passeando. Encontramos uma festa do Divino Espírito Santo. Achei lindo a forma que eles celebram. Estava muito linda. Então, para os meus amigos açorianos, pois, vocês tocaram muitos lugares do país.
2: Não, isso. E não foi só. Foi a pensa da religião. Tu sabes que da festa do Espírito Santo veio lá do continente e depois foi para os Açores. Sim. E está em todas as comunidades. Olha, agora em agosto vão ser as grandes festejos em Fall River, não é? Sim. Assim? Mas por todo o país que o açoriano emigrou, havia sempre, isto vem da religião também, claro, sim, muito é da religião, sempre fizeram ou tentaram fazer o Espírito Santo. E em Santa Catarina faz uma grande, e penso que é por uma semana os festejos ao Divino Espírito Santo. E em Búzios, que tem uma comunidade portuguesa também grande. Eu estou a falar já a quinta ou sexta geração. Sim. Não é assim, porque o açoriano foi o primeiro que foi para o Brasil, de ser do português, deixou o Brasil, mas os açorianos foram de umas primeiras que emigraram para o Brasil. Eu estou a falar dos anos 30, 20, sei lá, tudo. Paula, Soraya, Anabela, vocês têm aqui 85 segundos para tocar mais no assunto, não é assim?
0: Oh.
2: E não vamos falar mais destas coisas, vamos falar da festa juliana que vem aí.
0: Well, eu, como casado com um homem brasileiro, quer convidar a toda a comunidade de todos os lugares que estão perto aqui da Hartford, Connecticut, para ir à festa julina. Prometo que vai ser uma festa muito divertida, muito cheia de energia, sim, positiva, boa comida, boa bebida, pessoas alegres, positivas. Venham, celebram todos, como eles juntos a nós, para celebrar as nossas festas que temos aqui de Santo António,
2: é verdade.
0: Do Dia de Portugal. Estou convidando a vocês para participar desta festa julina. Sai. Pai, tuas últimas palavras aqui, amiga.
3: É, a gente quer convidar o povo para vir, para se divertir. Vai ser muito animado, a gente vai ter muita coisa boa. As pessoas vão se divertir muito, eu tenho certeza disso. Vai ser muito legal.
0: Ah.
3: Vai ser muito bom.
0: Paula.
1: Bom, vocês já falaram tudo, mas o que eu quero falar é assim, agradecendo mesmo as pessoas que estão trabalhando, são dezenas de pessoas envolvidas nessa festa, para ser uma grande festa, e a gente está com uma expectativa muito grande, e quero agradecer você também, Bela, você, Sam, pelo convite, para a gente estar sendo uma honra e uma grande oportunidade. Muito, muito, muito obrigada, e que Deus nos abençoe.
0: Obrigada. A gente é que agradece a oportunidade de divulgar uma festa tão, tão viva, tão alegre. Deus continua abençoando a comunidade brasileira.
1: Amém.
0: E com a comunidade portuguesa, porque juntos
1: somos mais
0: fortes.
1: Sim.
2: 25 de julho.
1: 25 de julho, às 3
2: até à meia-noite, ou se calhar ainda mais.
1: Com muita
2: nos terrenos, muita isso mesmo, nos terrenos anexos à Igreja Nossa Senhora Fátima, vamos a esta festa brasileira, que é interessante até. É interessante ela falar aqui, eu me lembro aqui da Soraya falar destas coisas da quadrilha e tudo isto, e mesmo os costumes da moda do campo, tudo que é diferente ali do Brasil. Uma festa que, se não estou em erro, ainda estou por aqui, ainda vou por lá assistir. No Falando dos comeres, temos de tudo, que é brasileiro, típicos, pratos mesmo típicos, mesmo brasileiros, não é só aqueles que nós conhecemos, que é feijoada ao Brasil e tem mais um prato, mas temos outras comidas, temos o entretenimento, que sem a música o ser ouvinte não fica brasileiro ou fica brasileiro, tem que haver entretenimento, temos coisas para dançar. Obrigado aqui às duas, claro. A Anabela sempre aqui como produtora, o nosso sentido obrigado, porque ela faz parte desta equipa. E, claro, foi a primeira vez e penso que não vai ser a última. Se tem algumas coisas a comunicar, por favor, ou mesmo ao telefone, fisicamente, os microfones sempre abertos aqui do programa para todos.
1: Obrigada.
2: Estamos aqui há 54 anos. Eu não sou tão tão velho. Eu não fiz a barba hoje, mas não sou tão tão velho. Mas estamos já aqui. E a Anabela sabe de 55 anos e estamos abertos a comunidades de língua portuguesa e, como a Anabela diz, angolana, cabo-verdiana, sempre connosco e, claro, a brasileira. Obrigado Anabela, vai ser as tuas últimas palavras, claro, mas não esquecendo, 25 de julho, às 3 da tarde, nos terrenos anexos à Igreja Nossa Senhora Fátima, não é assim, Anabela?
0: Sim, eu quero agradecer a todos os rádio ouvintes por estar com a gente nesta entrevista e que vocês tenham um dia maravilhoso. Energia positiva faz vibrar você. Sorria, a vida é linda.
2: Olha, mais uma rodada com vocês, 30 segundos. Soraya,
3: diz lá. Agradecer pela oportunidade de a gente estar aqui. Em nome do padre, em nome da comunidade católica.
2: Sim, sim. Muito
3: obrigado pela oportunidade. A gente espera todos lá na festa.
1: Com certeza, a gente espera todos vocês lá. Fiquem com Deus, um ótimo dia.

Jorge Fernando com 11 horas 39 minutos. Nosso amigo DJ Mário Malaçadas já ficou entre os lençóis, não se sente-se nada bem. Deve ser o sol ou a chuva que tem afetado, mas a promessa é que ele vai estar aqui no próximo sábado, claro, a partir das 11 com a sua rubrica Papo Seco. Também queremos agradecer mais uma vez à produtora Anabela Machão, esteve aqui fisicamente ligando a entrevista. Também o nosso obrigado às nossas amigas Soraya e a Paula, da Igreja Católica Portuguesa, da Igreja Nossa Senhora Fátima, que uma grande festa ao ar livre vem aí. E vamos aproveitar, porque não são muitas as festas, não é assim, ao ar livre, aqui nesta comunidade. Não esquecendo, 25 de julho, um sábado à tarde, a partir das 3 até à meia-noite, nos terrenos anexos à Igreja Nossa Senhora Fátima. Vamos todos a esta festa, grande festa, em vários e nos comeres, claro, nos comes e bebes, pratos típicos brasileiros e não só, a música mesmo do forró e não só também, uma festa que vai ser animada, a festa Julina, uma grande festa tradicional lá no centro brasileiro, não é assim? Bom, daqui vamos saudar também, e agora vamos saudar, e antes mais as nossas desculpas, que não temos o nosso portal das comunidades hoje a 110%, amanhã, se Deus quiser, vamos apresentá-lo. Isso mesmo, se Deus quiser, houver saúde, vamos estar aqui às 9 da manhã, no mesmo, nos números, lá no mesmo lugar, amanhã, no domingo, a partir das 9, como disse. Vamos agora, e temos aqui uma notícia também da Igreja de Nossa Senhora Fátima, que é uma festa, a angariação de fundos, e mais o nosso obrigado a Manuela Martins, que nos entregou esta notícia, e como disse, amanhã mais detalhes acerca desta festa da Igreja Nossa Senhora Fátima, claro, que é uma angariação de fundos para arranjar, claro, o resto do chão, é o que está aqui, mas eu tenho aqui mais datas. Mas antes de mais, vamos aqui saudar o nosso amigo ouvinte Sebastian, isso mesmo, Sebastian Reis, que hoje está a celebrar o seu aniversário natalício da parte dos seus avós, que é o nosso amigo David e Isaldina, claro, Reis. A todos, como disse, da parte dos avós, para o Sebastian Reis, um happy birthday, hein? E vai vir uma canção que ele gosta muito deste artista, Zé Maro. Festa do Cowboy. 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

Afinal, ainda temos duas do nosso portal das comunidades, duas informações. E antes de mais, também pode entrar, claro, nas vossas redes sociais, na nossa página Facebook. E a nossa amiga Anabela já está por lá, claro. E o título da nossa página é facilíssimo. É Ampletad, programa da WRTC. As últimas, e amanhã, se Deus quiser, vamos ter mais detalhes em mais notícias no nosso portal das comunidades, já que a comunidade em foco se alongou a falando da festa juliana brasileira que se vai realizar a 25 de julho. Mas enfim, amanhã vamos dar mais notícias, mas temos aqui as duas últimas, mesmo da hora H. A nossa amiga Isabel Linhares, isso mesmo, a Isabel nos mandou esta manhã, porque o Harfo Português, a Saga Timas, equipas de futebol do Clube Português estão a realizar e vão realizar, e marque na sua data, vamos ter o Portuguese Heritage Day, dia de Portugal mesmo aqui, e como disse, o Clube Português das equipas de futebol estão a organizar esta grande festa. Marque no seu calendário a 29 de agosto aqui no Dillon Stadium, aqui na cidade de Hartford, com a equipa profissional do Hartford Athletic. Ela nos diz que vai ter aí os links todos na página da página, claro, do Hartford Portuguese Soccer Team, e os bilhetes têm que ser comprados por este link. Mais uma vez, os bilhetes têm que ser comprados por este link. Mais perguntas podem obter com a nossa amiga Isabel Linhares ou ainda o Marco Ferreira. Mas não esquecendo que essa festa vai se realizar dia de Portugal. Vamos mostrar as nossas cores no dia 29 de agosto. Penso que é um sábado à tarde, claro. E, claro, amanhã, nos próximos fins de semana, vamos dar mais detalhes. Bom, vamos ver agora que a nossa amiga, como disse, Maria Martins Rodrigues, que nos mandou esta semana também, que é uma festa a realizar na Igreja de Nossa Senhora Fátima. Tenho aqui mais informações. Bom, tinha, já perdi aqui a página, vamos ver se a página vai, aqui está. Como disse, isto não está a trabalhar a 100%, mas aqui está. Ela nos diz, e com o plano Fiatu nos diz, junte-se a nós, reserve-se ao seu lugar. Isto é uma festa a realizar nos dias, vamos ver aqui, mas propriamente, no almoço, vai ser um almoço até, domingo, 19 de julho, entre o meio-dia e as 5 horas da tarde, no Salão da Igreja de Nossa Senhora Fátima. Isto vai-se realizar, mais uma vez, entre o meio-dia e as 5 da tarde, no domingo, 19 de julho. Vamos ter um menu bufete, com uma feijoada, filetes de peixe, arroz de tomate, sei lá, salada, tudo isto. Isto é uma angariação de fundos para a renovação do chão, do salão, claro, da Igreja de Nossa Senhora Fátima, uma festa muito importante. Informações, bilhetes, o favor, contatar a nossa amiga Manuela Rodrigues, pelo 860-819-5485, Armando Rodrigues, pelo 860-817-5454, ou ainda a Secretaria da Igreja, pelo 860-236-1443. Não esquecendo, obtenha aí mais contatos e informações com a nossa amiga Manuela, a Secretaria, porque é uma festa muito importante, que é uma angariação de fundos para a renovação do chão do salão da Igreja Nossa Senhora Fátima, a se realizar no dia 19 de julho, um domingo, claro, já no próximo domingo, a partir do meio-dia até às 3 da tarde.

E amanhã, se Deus quiser, temos mais notícias do nosso Portal das Comunidades. Informando, musicando. 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

assim na nossa última proposta musical, aliás. Olha, antes mais, o nosso obrigado a ser ouvinte desde as 9 da manhã. Temos os melhores ouvintes, obrigado por tudo. Da nossa programação de hoje, o nosso obrigado à Anabela Machel. Mais uma vez a nossa amiga Ana, a Soraya. E tudo isto e mais os nossos queridos amigos ouvintes. Se Deus quiser, amanhã, e uma conexão de um bom fim de semana, as temperaturas ideais, praia, se indica. Amanhã, às 9 da manhã, cá estaremos nós. Bom dia, boa tarde, boa noite. E mais uma vez, obrigado por ser